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4: É uma hoje.

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3: A final da Taça da Madeira de Platina no escalão juvenis em futebol de 11, disputada entre o Clube Desportivo Nacional B e o Clube Futebol Andorinha A, terminou sem a entrega da taça e das medalhas por parte da Associação de Futebol da Madeira, na sequência de um incidente com agressões registado no final da partida. Em comunicado, o Nacional já lamentou profundamente o sucedido. A AFM também informou através de comunicado que irá analisar os factos, não descartando quaisquer medidas disciplinares que se mostrem adequadas. O Governo Regional vai contemplar no próximo Orçamento da Região para 2027 uma atualização do montante a atribuir às Casas do Povo. De acordo com o Presidente do Governo Regional, este é um valor que não é atualizado desde 2017. O deputado do Juntos pelo Povo, Filipe Sousa, apresentou na Assembleia da República um voto de congratulação pelo Dia da Região Autónoma da Madeira e das Comunidades Madeirenses, que se assinala no próximo dia 1 de julho, aproveitando a ocasião para reafirmar a importância da autonomia regional como instrumento de desenvolvimento, justiça territorial e a afirmação dos interesses da Madeira no contexto nacional. João Silva venceu o Rally da Ribeira Brava com o seu Toyota GR Yaris Rally 2. O piloto madeirense, navegado por Luís Rodrigues, bateu o segundo classificado Miguel Nunes na última passagem pela Serra de Água por 1 segundo. Já Miguel Caires foi terceiro classificado a 2,4 segundos.
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1: 9:42.
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3: Olá, daqui é Massic Soul, diretamente para a Madeira, para a Rádio Clube 106.8. E espero que vocês gostem desta minha nova música, ok? Só acho que tu gostas.

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8: Olá a todos os ouvintes da Rádio Clube, nós somos os 4 e meia e estamos convosco, com todos os madeirenses, no ar.

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1: A canção dos Bleachers, hoje a dar-nos o início deste Sunday Brunch, um programa que chega às 11 da manhã de domingo e retém a sua reposição à meia-noite de domingo para segunda-feira. Nas próximas 2 horas podem contar então com muita e boa música, muitos e bons clássicos, muitas e boas novidades e também com o alto apoio do 64 By Loft. 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É o nosso apoio nas próximas 2 horas. Segue música dos Editors, chama-se Calling In, marca o regresso então da banda britânica. Depois temos os Nation of Language. Bom fim de semana.

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1: Faz as minhas delícias aqui esta canção do Expresso Transatlântico, chama-se Trópico Paranoia, este trio português que nos traz esta fantástica sonoridade. Vamos continuar também com música nova aqui na edição de hoje do Sunday Brunch, até porque já desde o passado dia 5 de junho que já surgiu aí o novo tema de avanço para o novo trabalho dos portugueses Glock & Wise. Ora, o novo single chama-se Guerra do Caulino e é precisamente esse tema que antecipa também esse novo álbum. O álbum também já tem nome, chama-se Vale Tudo para Chegar a Algum Lado e então marca o regresso da banda de Barcelos aos lançamentos 3 anos depois da edição de Gótico Português. Aqui estão eles, os Glock & Wise, Guerra do Caulino. É música nova. O novo disco já está a caminho.

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1: Tem refinado-se ao longo dos anos a banda bracarense Quadra e trouxe então este Tanto Faz, um dos temas mais recentes. Ora, já lá vão os anos desde a estreia. Estávamos na altura em 2018 com o trabalho Cacau, este sexteto que nos chegou a esta edição de hoje do Sunday Brunch. Avançamos agora com o Velhote do Carmo, neste Controlado. Temos também Inhaler para escutar numa sequência de três músicas aqui pelo vosso fim de semana. É o Sunday Brunch, continua por aqui, então ao longo desta e da próxima hora. Fiquem ligados, muitas novidades também da música e um obrigado por estarem connosco. Bom domingo para todos.

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canções do mais recente trabalho dos Kings of Leon, chama-se To Space. E está uma bela música também para escutar neste Sunday Brunch de hoje. E avançamos agora com os Death Cab for Cutie, um projeto norte-americano formado na altura em 1997 e que agora lançou aquele que é o seu 11º álbum de estúdio. De nome I Built You a Tower, foi lançado no passado dia 5 de junho e marca então o regresso aqui por parte dos norte-americanos. Entretanto, vamos escutar aqui uma das canções que faz parte desse novo trabalho, é a faixa número 7, How Heavenly a State, marca então o regresso dos Death Cab for Cutie nesta edição do Sunday Brunch. Bom fim de semana, um obrigado pela companhia.

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1: Break the Girl para os irlandeses Florence Rhodes, e esta é a Clube FM. Votos de um excelente fim de semana. Este é o Sunday Brunch, o programa que vos acompanha aqui no final de manhã, princípio de tarde de domingo e também à meia-noite de domingo para segunda-feira. 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All I Really Want segue-se música de Alanis Morissette. Temos os Garbage para celebrar os anos 90 aqui em final de hora pela Clube FM. Bom fim de semana.

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1: Estava a pensar há quanto tempo é que não ouviam esta música, não é? É a música do Beck, chama-se Loser, um tema que levou-nos direitinhos até aos anos 90, e que belo tema este, que aproveitamos para recuperar então aqui nesta segunda parte de hoje do Sunday Brunch, um programa que chega às 11 da manhã de domingo e à meia-noite de domingo para segunda-feira. Posso dizer-vos que durante 2 horas então estamos por cá, já vamos aqui para a nossa segunda hora de emissão de hoje. 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Temos os Beastie Boys para recordar a seguir com Body Movin', depois Gorillaz e Thundercat nesta edição. Votos de um excelente fim de semana para todos. Venham daí, esta é a vossa Clube FM.

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1: Say Something para Royal Otis. É o fim de semana da Clube FM com os melhores hits da cidade. E o nome Alexis Taylor diz-vos algo? Estamos a falar do homem forte dos Hot Chip, que agora juntou ao produtor Mike Simonetti para dar uma nova roupagem a um tema de Bonnie Prince Billy. Estamos a falar do tema I See a Darkness, e é uma das faixas do EP de colaboração entre estes dois senhores, que foi editado na passada sexta-feira, dia 12, pela Smuggler's Way. Aí está uma novidade então na música também para esta edição do Sunday Brunch de hoje, que com muito gosto vos trazemos. Bom fim de semana!

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1: Single que podemos encontrar no 15º álbum de estúdio por parte dos Depeche Mode, este Ghosts Again, a refletir também aquilo que parece ser um exercício de reflexão também sobre a vida em si, não é? Aqui por parte dos Depeche Mode. Música na edição do Sunday Brunch de hoje. Para todos, continuação de bom fim de semana, bom domingo ou entrada para a nova semana. Este programa tem reposição também à meia-noite de domingo para segunda-feira. Avançamos agora com a cantora francesa Alice Merton, que nos dá o seu No Roots. E depois temos Manila, uma cantautora nacional que irá passar também por aqui pela edição do Sunday Brunch, que tem o alto apoio do 64 by Loft. Bom fim de semana e um obrigado por estarem connosco.

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1: Formigas é um dos temas incluídos no álbum de estreia dos Manila e aqui aproveitamos para trazer também esta edição de hoje do Sunday Brunch. E atenção que as novidades não param também aqui neste vosso programa. Temos agora música nova por parte da Luísa Sobral, que anunciou também não só música nova, como álbum novo, como concertos de apresentação. Então vamos por partes. Quanto ao novo single, chama-se Felicidade e iremos partilhá-lo já de seguida. É o primeiro avanço para o novo trabalho, Cartas de Desamor, o oitavo álbum da Luísa Sobral e que tem a edição agendada para o dia 9 de outubro. Ora, diz a cantora também que este tema é algo diferente, o álbum é algo diferente de tudo o que ela já fez. Portanto, vamos então escutar Luísa Sobral. Já agora os concertos de apresentação estão agendados para 11 de novembro em Lisboa e 16 de novembro na Casa de Música no Porto. Bom fim de semana. Cá está Luísa Sobral.
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1: O tema de 1967 por parte do norte irlandês Van Morrison chama-se Brown Eyed Girl, um tema que adivinha também dias de verão. Estamos quase a sair desta edição de hoje do Sunday Brunch, mas com promessa de regresso de hoje a 8. 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É todo o nosso apoio por aqui. Vamos continuar com a música. Temos Mumford & Sons e Crash Test Dummies para fechar a hora. E vamos continuar também com a promessa de regresso, ainda de hoje a 8. Lembrando que este programa fica também disponível em podcast na nossa página em rclube.pt já a partir desta segunda-feira.

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0: A final da Taça da Madeira de Platina no escalão juvenis em futebol de 11, disputada entre o Clube Desportivo Nacional B e o Clube Futebol Andorinha A, terminou sem a entrega da taça e das medalhas por parte da Associação de Futebol da Madeira, na sequência de um incidente com agressões registado no final da partida. Em comunicado, o Nacional já lamentou profundamente o sucedido. A AFM também informou, através de comunicado, que irá analisar os factos, não descartando quaisquer medidas disciplinares que se mostrem adequadas. O Governo Regional vai contemplar no próximo Orçamento da Região para 2027 uma atualização do montante a atribuir às Casas do Povo. De acordo com o Presidente do Governo Regional, este é um valor que não é atualizado desde 2017. O deputado do Juntos pelo Povo, Filipe Sousa, apresentou na Assembleia da República um voto de congratulação pelo Dia da Região Autónoma da Madeira e das Comunidades Madeirenses, que se assinala no próximo dia 1 de julho, aproveitando a ocasião para reafirmar a importância da autonomia regional como instrumento de desenvolvimento, justiça territorial e a afirmação dos interesses da Madeira no contexto nacional. João Silva venceu o Rally da Ribeira Brava com o seu Toyota GR Yaris Rally 2. O piloto madeirense, navegado por Luís Rodrigues, bateu o segundo classificado Miguel Nunes na última passagem pela Serra de Água por um segundo. Já Miguel Caires foi terceiro classificado a 2,4 segundos.
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0: 14 e 5.
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1: 22 graus. 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
0: 23 graus. 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
2: Olá, viva a todos, bem-vindos ao Compacto 20 mais da semana. Está no ar nesta edição de 13 e 14 de junho. Agora, nas próximas duas horas, para vos mostrar os 20 temas mais votados pelo auditório numa tabela de 20 e, claro, também todos os outros conteúdos que normalmente trazemos aqui aos compactos com a Noz Madeira, fins de semana na Clube FM. Daqui a pouco vamos à programação da Noz, também vamos até aos cinemas, ao videoclube e, claro, os vídeos YouTube. Para já, vamos às saídas da semana.
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2: Vamos às saídas da tabela, os temas que já não fazem parte das 20 mais votadas da semana. Giali é uma delas, Are You Better? E também o Archie com o tema Patroa. São os abandonos confirmados.
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Bom, e como habitualmente acontece também aqui nas edições do Compacto, trazemos os vídeos que estão a chegar à plataforma YouTube, estão virais, e vamos dar aqui ao destaque alguns deles. Vamos começar com o primeiro, que estreou no dia 29 de maio na plataforma YouTube, é dos Descendentes. O tema chama-se Carolina, a terceira canção a ser editada pela banda e que marca também uma aproximação a uma sonoridade pop-folk, sem nunca perder as suas raízes. O tema surge agora numa fase de afirmação dos Descendentes como uma das bandas revelação da nova música portuguesa. Com uma abordagem orgânica e emotiva, o tema reforça a evolução artística do grupo e demonstra a capacidade da banda em explorar novas sonoridades sem perder a autenticidade. Vamos ouvir Descendentes. O tema chama-se Carolina.

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1: Vamos à tabela. Nesta edição do Compacto, vamos reunir aqui os 20 temas mais votados na semana pelo auditório e metê-los numa tabela de 20, ver que posições ocupam e que temas são esses. No 20º lugar, como sempre, começamos do fim desta tabela, temos uma entrada nova. É uma novidade para as 20 mais, é da Lola Young, com o tema From Down Here. O tema é da Lola Young, está na 20ª posição. No 19º lugar, temos uma reentrada para a tabela. É Julinho, KPSD, o tema Beira Mar, ocupa o 19º lugar.
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1: Vamos a mais um vídeo YouTube desta edição do Compacto que chega-nos no dia 29 à plataforma, dia 29 de maio, é da Aurora Pinto. O tema chama-se Se Ligares, Atendo. Após o lançamento do tema Pessoa Certa com os Vizinhos, grupo para o qual escreveu grande parte dos temas do disco, tais como Pobre és Namorado e Casar é para Esquecer, Aurora Pinto lança Se Ligares, Atendo. É uma canção que apresenta uma nova vertente artística explorada pela artista. A canção tem letra de Aurora Pinto e a música é da própria e também de Luís Twins Pereira. Vamos ouvir então este Se Ligares Atento, a Aurora Pinto.
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1: Fazemos uma pausa, uma breve pausa na contabilidade dos 20 temas da semana. Vamos, no entanto, agora até à programação da NOS. Depois retomamos então esta tabela das 20 mais. Para já, temos aqui algumas sugestões que pode ver no seu fim de semana. E começamos com a série Primal Survivor. É para ver e assistir no National Geographic aos domingos. Hazen testa os seus limites ao viajar para regiões que são mais inóspitas do planeta, que assim vão aprendendo técnicas de sobrevivência a partir de tribos indígenas. Munidos também destas novas competências, segue sozinho para ver se tem tudo aquilo que é preciso para sobreviver nas selvas repletas de predadores, montanhas também escarpadas e rios tenebrosos e muito mais. Para ver este Primal Survivor no National Geographic, fica para já esta primeira sugestão. Outra recomendação é Joana Express, no 24 Kitchen, de segunda à sexta-feira, às 9 da noite. Joana Barrios diz presente e junta-se a todos os que vivem em contrarrelógio, que não têm tempo para perder, mas que não abdicam de sabor, criatividade e estilo à mesa. O programa é um aliado para quem tem o tempo contado e precisa de soluções rápidas, sem abrir a mão da qualidade. Joana Express, para ver no 24 Kitchen. Outra sugestão é Amor aos Pedaços, aos domingos, no canal Star Life, às 10h20 da noite. Numa cidade pequena, Jenna é uma empregada de mesa que fica grávida sem ter programado. Infeliz com o seu casamento, a vida parece não lhe dar muitas esperanças de uma vida feliz. E agora, vamos ver o que acontece. Amor aos Pedaços, para ver no Star Life, aos domingos. Uma outra recomendação é Cowboys e Aliens, aos domingos também, mas no Star Channel, às 9h20 da noite. Isto acontece em 1873, território do Arizona. Um estranho, sem memória do seu passado, encontra a cidade de Absolution, bem no coração do deserto. A única pista sobre a sua história é um misterioso grilhão que leva no pulso. Para ver Cowboys e Aliens no Star Channel, aos domingos.
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1: Vamos voltar à tabela nesta edição do Compacto, 13 e 14 de junho. Estamos a fazer a contabilidade dos 20 temas mais votados nesta semana pelo auditório. Estamos na 18ª posição, onde está também Freya Sky. O tema Silent Treatment era 20º, sobe 2 posições, está no 18º posto. Na 17ª posição, Marisa Liz, com O Vício Difícil. E no 16º lugar, Kalema, Chuva de Amor.
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1: Edição do Compacto deste fim de semana, 13 e 14 de junho. Vamos voltar à plataforma YouTube. É mais uma estreia do fim do mês de maio. Chegou no dia 29, é do Ciro. Esta que vamos ouvir. A faixa tem o título Então Que o Mundo Acabe. Esta nova canção de Diogo Lopes, mais conhecido por Ciro, explora temas profundos de amor, vulnerabilidade e a dor de despedida. A letra e a música contam com a colaboração do próprio Ciro, mas não só. Ao lado de nomes como Bernardo Gonçalves, Bruno Mota e também Leonor Andrade. Então Que o Mundo Acabe. É para ouvir agora. É do Ciro.
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1: Esta é a edição do Compacto deste fim de semana, 13 e 14 de junho. Vamos agora a uma pausa para irmos até aos cinemas. Vamos olhar para a sétima arte e ver os filmes que estão em exibição nos cinemas de nós, neste caso no Fórum Madeira. Em exibição está O Dia da Revelação. A ideia principal concentra-se nas repercussões sociais e existenciais da descoberta de que a humanidade não está sozinha no cosmos. O Dia da Revelação, em exibição nos cinemas. Outra estreia esta semana, também nos cinemas já, é 18 Buracos para o Paraíso. Numa herdade portuguesa assolada pela seca, proprietários e empregados relatam a mesma história a partir de visões opostas, expondo também as feridas, contradições e fragilidades de um mundo à beira do colapso. O filme 18 Buracos para o Paraíso já está também nos cinemas nós. Outro destaque vai para o filme Angry. Perdidos nos pântanos de Louisiana, um grupo de turistas vê-se obrigado a lutar pela sobrevivência contra um hipopótamo à solta. Hungry, nos cinemas, o filme está em exibição. E por fim, destacamos o filme Os Lendários. Ao combater o terrível feiticeiro Dark Hell, os heróis oficiais de Alizia, os lendários, partiram acidentalmente a pedra de Juvenia e agora que confere juventude eterna, foi assim que todo o reino de Alizia regressou à infância. Os lendários, nos cinemas, também em exibição. Vamos averbar mais três posições na tabela. Que temas são esses que reuniram também votos suficientes para se manter entre as 20 mais? No 15º lugar esta semana temos uma queda de 5 posições. É de Niall Horan, o tema Little More Time. Desce da 10ª posição para o 15º lugar. Na 14ª posição está Edmundo Inácio e Peculiar com o tema Relento. E no 13º lugar, Taylor Swift com Elizabeth Taylor.
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1: Estamos a avançar nesta edição do Compacto deste fim de semana. Este fim de semana 13 e 14 de junho. Quase a chegar aí o verão. Bom, vamos a mais um vídeo que está também disponível já desde o dia 29 de maio na plataforma YouTube. A música vão ouvir já daqui a pouco. Chama-se C'est la vie. E o tema é de quem? De Richie Campbell, com o Plutónio. Este é um single retirado de Elephant in the Room, o novo álbum que vem quebrar fronteiras e reinventar sonoridades. Nele, Richie Campbell aborda abertamente um aspecto definidor da sua identidade artística, ser um artista europeu branco a trabalhar dentro da dancehall e do R&B. Richie Campbell coloca esta questão como central nesta fase da sua trajetória e neste projeto em especial, tanto a nível conceptual como musical. C'est la vie é a música de Richie Campbell com o Plutónio e está

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1: Vamos voltar à tabela das 20 mais, os temas mais votados pelo auditório, e temos mais 3 posições para conferir. Estamos na posição 12 e esta semana sobe 3 lugares a Soraya Ramos com o tema Suficiente. Está na 12ª posição. No 11º lugar, Joana Almeirante, Soamos Todas Iguais. E no 10º posto, a entrar no Top 10, os U2 com o tema Scars. Era 11ª semana passada, sobe uma posição.
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1: Mais uma voltinha pelo YouTube, agora para vermos mais um tema que chegou no dia 29 de maio e é dos Kalema. A música chama-se À Prova de Bala. Este é um novo single inspirado nas vivências de quem deixa a sua terra em busca de novas oportunidades, e foi o que fizeram os Kalema. A canção transforma experiências de migração, saudade e sacrifício numa mensagem de coragem, resiliência e capacidade de recomeçar, com influências que cruzam pop, afro-funk e sonoridades latinas. O tema reflete o percurso de António e Fradique entre São Tomé e Príncipe, Portugal e França, dando voz a histórias partilhadas por muitas comunidades da diáspora lusófona. Vamos ouvir os Kalema, A Prova de Bala. É mais um tema que se destaca nestas publicações novas na plataforma YouTube, e a música passa agora na 106.8. Os Kalema. 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
1: Vamos fazer agora uma pausa nesta contabilidade dos 20 temas aqui na Rádio Clube. Este Compacto com a Nós Madeira, sempre para vos mostrar os melhores hits da cidade, os que também têm sido da preferência do auditório. Já voltamos a eles. Agora vamos até ao Videoclube da Nós. Temos aqui algumas sugestões de filmes que pode alugar para ver aí no seu sofá este fim de semana. Algumas destas sugestões são recuperações para filmes que pode rever. Vamos começar com A Missão Impossível, Ajuste de Contas, Parte 1. Ethan Hunt e a sua equipa IMF embarcam numa missão ainda mais perigosa a de sempre: localizar uma nova e terrível arma que ameaça toda a humanidade, evitando que caia nas mãos erradas. O destino do mundo está em jogo. É para já a primeira sugestão: Missão Impossível, Ajuste de Contas, Parte 1. Outro destaque vai para o filme de Nan, A Freira Maldita 2, 1956, França. Um padre é assassinado, o mal espalha-se, a sequela do sucesso global segue um novo confronto entre a irmã Irene e Valak, a freira demoníaca. Está no clube de vídeo da Nós. Sugerimos também o filme Gran Turismo, baseado na história verídica de uma equipa de desfavorecidos, um jogador em dificuldades, um ex-piloto de corridas falhado e também um executivo idealista dos desportos motorizados arriscam tudo para enfrentar o desporto mais elitista do mundo. Para ver, Gran Turismo. Finalmente, o destaque vai para Blue Beetle. Jaime Reyes é um jovem cheio de ideias para o futuro, contudo, quando encontra uma relíquia biotecnológica ancestral de origem extraterrestre em forma de escaravelho, Reyes é escolhido como hospedeiro e ganha poderes extraordinários e imprevisíveis. Este filme, Blue Beetle, está também no Videoclube da Nós. É outra sugestão.
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1: Já estamos de volta à tabela das 20 mais. Vamos fazer mais uma incursão por estes temas mais votados e conhecer mais 3 temas que estão então na tabela das 20 mais esta semana com a Nós Madeira. Neste fim de semana, 13 e 14 de junho, The Rolling Stones mantém-se na tabela no 9º lugar com o tema In The Stars. No 8º lugar, Anitta, Pinterest. E na 7ª posição, Aurora Pinto, com o maninho O Amor é Tudo.
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1: Mais uma voltinha no YouTube e cá está mais um vídeo. E este já estreou este mês. A música já vão ouvir e é da Ariana Grande. O tema chama-se Hate That I Made You Love Me. A cantora norte-americana lançou o seu muito aguardado novo single, o primeiro tema revelado do seu próximo álbum, o oitavo de estúdio, Petal, com edição marcada para 31 de julho. Hate That I Made You Love Me foi escrito e produzido por Ariana Grande, Ilia e também Max Martin. Vamos ouvir então a Ariana Grande.
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0: Vamos a mais um lote de sugestões de filmes, voltando aqui ao Videoclube da Nós, de filmes que pode alugar no Clube de Vídeo, que está também já disponível há algum tempo, e são de novo algumas recuperações nesta próxima palete de sugestões que vamos vos deixar agora. Começamos com o filme Morte no Nilo, um filme crime, as férias do detetive Hercule Poirot, no Egito, a bordo de um glamouroso navio de cruzeiro, transformaram-se numa procura terrível por um assassino quando a lua de mel idílica de um casal é tragicamente interrompida, baseado no romance de Agatha Christie. O filme Morte no Nilo, no Clube de Vídeo da Nós. Outra sugestão vai para o filme A Pior Pessoa do Mundo. Prestes a completar 30 anos, Julie vive uma crise existencial depois de pressionada pelo namorado para assentar a jovem que conhece, Hey Vind, com quem inicia uma relação. Porém, apercebe-se que algumas escolhas de vida ficaram irremediavelmente para trás. A Pior Pessoa do Mundo está também no Videoclube da Nós. É outra sugestão aqui no compacto de hoje. Sugerimos também o filme Charlie. Este é um filme que traz uma famosa escritora de terror, Shirley Jackson, que está prestes a terminar a sua obra-prima quando a chegada de um casal recém-casado irá alterar a sua meticulosa rotina e aumentar a tensão, já alta, da tempestuosa relação que tem com o marido. Charlie também é uma das sugestões, está disponível para aluguer no Videoclube da Nós. E por fim, deixamos aqui mais uma sugestão para um filme que também pode alugar no Videoclube da Nós, é Compartimento número 6. É um drama. Laura, uma estudante finlandesa em Moscovo, apanha o comboio para ver pinturas rupestres. Obrigada a partilhar o compartimento onde segue com Vadim, um mineiro russo, os dois irão fazer uma viagem que irá mudar a sua perspectiva da vida. Compartimento número 6 está também no Videoclube da Nós, é outra sugestão, na edição de hoje do Compacto.
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0: Vamos avançando na tabela desta semana, vamos daqui a pouco conhecer o líder das 20 mais, o tema que foi o mais votado, mas antes disso temos aqui ainda 5 posições para conferir. Para já o 6º lugar na tabela está Inês Apenas, o tema Sinto Muito, continua a ser um tema bem rodado nas playlists da Clube FM. No 5º posto, David Carreira, Multa, é uma descida de uma posição. No 4º lugar, Martin Garrix, também perde 2 posições face à semana passada, o tema Katerina.
2: Número 6.

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Já estamos na fase final desta edição do Compacto, apenas para vos mostrar ainda mais um vídeo em destaque. Um vídeo YouTube, neste caso vamos vos mostrar a música. Mas este vídeo estreou no dia 2 de junho, está na plataforma desde esse dia. É do Vanzi, o artista madeirense Miss Independent, é assim que se chama a faixa. Enfeitiçado assinalou o regresso aos lançamentos, seguiu-se Cartas na Mesa, primeiro single oficial do novo EP de Vanzi, intitulado Tá Calor e a Culpa é Tua, com os dias até à sua estreia já contados, mas houve ainda tempo e espaço para Miss Independent marcar o seu passo nesta correria desenfreada em direção a mais um verão de sensações à flor da pele. Chega assim o segundo single do próximo projeto do madeirense, pronto a ser apresentado em meados de nada. Vamos ouvir este Miss Independent, Vanzi. 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
1: 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Estamos na reta final desta emissão do Compacto deste fim de semana, 13 e 14 de junho. Estamos a conferir os 20 temas mais votados pelo auditório e estamos já no pódio. Vamos conhecer estas três primeiras posições, os três temas mais votados. No terceiro lugar, Zarco. Esta semana está com o tema Armadura. No segundo posto está Sienna Spiro com o tema Material Love. É uma subida de três posições. Era quinto, esta semana é segundo.
2: Número 3.

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1: Reta final desta edição do Compacto. Falta conhecer o líder da tabela, o tema mais votado. Já fizemos aqui a contabilidade dos 19 temas que estão nesta semana nos mais apetecidos pelo auditório, os que vão reunindo mais votos. E no primeiro lugar, continua a ser o tema mais votado. Continua porque mantém-se no primeiro posto desde a semana passada. Aliás, já está há umas 4 ou 5 semanas na primeira posição. David Fonseca, com o tema Nada a Perder, é líder da tabela. Continua a ser o número 1 das 20 mais.

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1: E pronto, meus amigos, está conhecido o líder desta semana da tabela das 20 mais. Continua a ser David Fonseca, com o tema Nada a Perder. Estão conhecidos também os outros tantos 19 temas que estão nos mais votados pelo auditório. Marcamos encontro no próximo sábado. Vamos trazer a tabela atualizada. Vá votando.

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0: 17:57.
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3: O PS quer ouvir no Parlamento com urgência o Ministro da Presidência sobre a execução da lei do mecanismo de continuidade territorial que sucede ao subsídio social de mobilidade entre o continente e as regiões autónomas. Este pedido resulta de uma ação conjunta dos deputados socialistas Carlos Pereira pela Madeira e Francisco César pelos Açores. O deputado do JPP, Miguel Ganança, considera que a aprovação na Generalidade pela Assembleia da República de uma iniciativa para corrigir as progressões na carreira docente reforça a necessidade de a Madeira avançar com medidas semelhantes. Segundo o parlamentar, a região está a ficar para trás face ao continente e aos Açores, que já adotaram legislação sobre esta matéria em 2024. A Madeira mantém-se como a região do país com os preços mais baixos nos três combustíveis. A diferença é mais expressiva na gasolina, que na Madeira tem um custo de menos 12,9 cêntimos do que no continente e menos 6 cêntimos do que nos Açores. Com as últimas alterações, os novos preços em vigor representam uma descida de 1,9 cêntimos por litro na gasolina Super 95 e uma subida de 2 cêntimos por litro no gasóleo.
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0: 19:07.
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2: 21 graus. 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

0: 23.
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5: 21 graus.
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1: A canção dos Bleachers, hoje a dar-nos o início deste Sunday Brunch, um programa que chega às 11 da manhã de domingo e retém a sua reposição à meia-noite de domingo para segunda-feira. Nas próximas 2 horas podem contar então com muita e boa música, muitos e bons clássicos, muitas e boas novidades e também com o alto apoio do 64 By Loft. 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É o nosso apoio nas próximas 2 horas. Segue música dos Editors, chama-se Calling In, marca o regresso então da banda britânica. Depois temos os Nation of Language. Bom fim de semana.

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1: Olá, as minhas delícias, aqui esta canção do Expresso Transatlântico, chama-se Trópico Paranoia, este trio português que nos traz esta fantástica sonoridade. Vamos continuar também com música nova aqui na edição de hoje do Sunday Brunch, até porque já desde o passado dia 5 de junho que já surgiu aí o novo tema de avanço para o novo trabalho dos portugueses Glock & Wise. Ora, o novo single chama-se Guerra do Caulino e é precisamente esse tema que antecipa também esse novo álbum. O álbum também já tem nome, chama-se Vale Tudo para Chegar a Algum Lado e então marca o regresso da banda de Barcelos aos lançamentos 3 anos depois da edição de Gótico Português. Aqui estão eles, os Glock & Wise, Guerra do Caulino. É música nova. O novo disco já está a caminho.

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1: Tem refinado o som ao longo dos anos, a banda bracarense Quadra, e trouxe então este Tanto Faz, um dos temas mais recentes. Ora, já lá vão uns anos desde a estreia, estávamos na altura em 2018 com o trabalho Cacau, este sexteto que nos chegou a esta edição de hoje do Sunday Brunch. Avançamos agora com o Velhote do Carmo, neste Controlado. Temos também Inhaler para escutar, numa sequência de três músicas aqui pelo vosso fim de semana. É o Sunday Brunch, continua por aqui, então ao longo desta e da próxima hora. Fiquem ligados, muitas novidades também da música, e um obrigado por estarem connosco. Bom domingo para todos.

canções do mais recente trabalho dos Kings of Leon, chama-se To Space. E está uma bela música também para escutar neste Sunday Brunch de hoje. E avançamos agora com os Death Cab for Cutie, um projeto norte-americano formado na altura em 1997 e que agora lançou aquele que é o seu 11º álbum de estúdio. De nome I Built You a Tower, foi lançado no passado dia 5 de junho e marca então o regresso aqui por parte dos norte-americanos. Entretanto, vamos escutar aqui uma das canções que faz parte desse novo trabalho, é a faixa número 7, How Heavenly a State, marca então o regresso dos Death Cab for Cutie nesta edição do Sunday Brunch. Bom fim de semana, um obrigado pela companhia.

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1: Break the Girl para os irlandeses Florence Rhodes e esta é a Clube FM. Votos de um excelente fim de semana. Este é o Sunday Brunch, o programa que vos acompanha aqui no final de manhã, princípio de tarde de domingo e também à meia-noite de domingo para segunda-feira. 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All I Really Want, segue-se música de Alanis Morissette. Temos os Garbage para celebrar os anos 90 aqui em final de hora pela Clube FM. Bom fim de semana.

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